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2: 21 horas e 5 minutos.

0: gente agora os Cowboys da Viola, de Paulo e Paulino.
1: Obrigado, obrigado, Moçarino, assim.

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2: 21 horas e 11 minutos.

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0: Você entendeu?
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3: 21 horas e 17 minutos.

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3: 21 horas e 29 minutos.

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4: 21 horas e 36 minutos.

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2: 21 horas e 42 minutos.

0: mais o dia da gente.
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3: 21 horas e 49 minutos.

0: Obrigado.
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3: 21 horas e 56 minutos.

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1: Valéria Barros, Diego Vitor Hugo.

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2: 22 horas e 17 minutos.

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2: 22 horas e 24 minutos.

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2: Vinte e duas horas e 30 minutos.

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4: Vinte e duas horas e 36 minutos.
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3: Edson Hudson, conta a história, Luan.
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3: 22:43.
4: Isso é Vitor Fernandes falando de amor. Isso mesmo.

0: É desse modelo, viu?
1: Vitor Fernandes!
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4: 22 horas e 49 minutos.

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5: 22 horas, 55 minutos.

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3: 23 horas e 2 minutos.
4: Seguro forró dos pés. Bora!
5: Aqueles ali, pode anotar, não vai ligar.

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2: 23 horas e 8 minutos.
3: Imagina se o seu ex-amor deixa uma carta pro próximo amor da sua vida. Isso é mais ou menos assim.
4: Pesado, pesado.

0: 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É nóis.
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1: Isso é Pedro Sanches e Thiago no Tardezinha dos Grupos.
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4: 23 horas e 20 minutos.

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3: 23 horas e 27 minutos.

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2: 23 horas e 34 minutos.

0: Ó, oh, que dó, né? Das criancinhas.
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3: 23 horas e 41 minutos.

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0: Mato Grosso e Matias. É uma honra poder cantar com vocês.
1: Meu amigo Ronaldo Viola Filho, a honra é toda nossa. Deixa com nós.

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2: 23 horas e 48 minutos.

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2: 23 horas e 54 minutos.

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0: Valeu, parabéns.
1: Valeu, irmão. Bom demais.
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0: Vai você assim, ó.
1: Você mentiu. Sim.
0: Você tá.
1: Você tá.
0: Fazendo o que, Goiânia?
1: Você mentiu.
0: Tá bonito, vai.
1: Sim.
0: Você tá ficando.

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0: Muito obrigada, muito obrigada.
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0: Valeu, gente!
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0: Obrigado! Valeu, gente!
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3: Pra todo mundo que já esteve envolvidão uma vez na vida, assim,

0: Paz-cabeça, essa é paz-cabeça.
1: Esqueça.
0: Obrigado, gente.
1: Luan Santana.
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0: 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Eu gasto com gosto.
1: Gasto com prazer, Trey. Ih, tio, só falta ter agora pra gastar, né? Vamos procurar.
0: Um milhão, né?
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0: Obrigado, gente.
1: Obrigado.
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0: do sertanejo.
1: Obrigado, Mato Grosso. Obrigado, Matias. Tô feliz demais de poder participar aqui dessa festa bonita. Que Papai do Céu abençoe e que tenha mais 40 anos de sucesso. Obrigado por essa oportunidade de poder cantar junto com vocês. E ainda você regravar uma moda minha. Fiquei feliz demais da conta.
0: Maravilha, a honra é toda nossa, João. Você sabe que eu tenho um carinho muito grande por você. Vocês sabem que o João Carreiro é meu afilhado, gente. Eu tenho o maior orgulho de falar isso pelo Brasil inteiro. E ele também fala. Todos os shows dele ele fala. Canta uma música nossa e fala. É um orgulho esse menino. É uma dádiva de Deus. Obrigado, João Carreiro.
1: Obrigado eu, Matão. E eu falo pra todo mundo que o homem que mais canta no Brasil é você. E o show continua com Mato Grosso e Matias. Uma salva de palmas!
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0: boteco do Gustavo Lima.
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0: Seguimos.
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1: 6:04.
2: Por que que eu não ouvi seu ex?
3: Te avisei.

0: Obrigado, gente.
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2: Seis horas e dez minutos.
3: Essa dói, viu?

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2: 6 horas
3: e 14 minutos.

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1: 6 horas e 17 minutos.
2: Meu irmão,
3: oi,
2: dá uma olhada, que mulher maravilhosa.
3: Linda, só faltava cantar bem, será que sabe?
2: Vamos ver.

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2: 6 horas e 20 minutos.

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1: 6 horas e 23 minutos.

0: segura.
1: Muito bom.
2: Bate palmas aí, minha gente.
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8: Seis horas e 28 minutos.

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2: 6 horas e 31 minutos.

0: E será que o Ludão Vecchio viu na Marília Mendonça?
1: Amor, tudo, tudo. Minha linda.
0: Valeu, querido.
1: Minha amiga, parceira de sempre.
0: Tamo junto, tá ficando lindo, viu?
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3: 6:38.
4: Seu saldo de

0: Quem que nunca tomou um chá de saudade, né?
1: Um chá de cama.
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6: Seis horas
7: e 42 minutos.

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2: 6:46.
3: Depois dos 20, marca muita gente, muita gente.

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1: 6:49.
2: Essa é para todos os caminhoneiros do Brasil, os nossos heróis da estrada.

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2: 6:59.
3: Essa aqui fala muita verdade.
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1: 7 horas e 6 minutos.

0: Valeu!
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2: 7 horas
3: e 14 minutos.

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2: 7 horas e 19 minutos.

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1: 7 horas e 26 minutos.

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3: 7 horas e 31 minutos.
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1: 7 horas e 39 minutos.

0: Muito obrigado, minha amiga.
1: Tamo
0: que
1: junto,
0: é isso.
1: Tamo junto.
0: Que é isso. Que honra, sem palavras.
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3: 7 horas e 43 minutos.
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5: 7 horas e 49 minutos.

0: 7:54.
1: Vamos falar de amor assim, amorzinho lá em cima, assim, Goiânia, vem. Fica bonito, vai.

0: Palmas, Gabriel!
1: Segue aí, Vitor Hugo!
2: Que música linda, hein? Felicidade.
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6: 7 horas e 57 minutos.

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5: 8 horas e 5 minutos.

0: missioneiro!
1: Obrigado.
2: Parabéns, Luanzinho.
0: Menino,
3: obrigado, obrigado.
2: O Brasil te ama, viu?
1: Brasil!
2: Parabéns, Luanzinho.
0: Menino,
3: obrigado, obrigado.

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2: 8 horas e 13 minutos.

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6: 8 horas e 22 minutos.

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1: 8 horas e 24 minutos.

0: meus amores.
1: Foi lindo.
0: Que felicidade, obrigada.
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5: 8 horas e 27 minutos.

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1: Obrigado, Bruno Marrone, por aceitar o convite de cantar essa moda linda com a gente.
2: Alô, meninos, sucesso pra vocês.
3: Ô, moçada.
4: Obrigado a vocês, viu?
0: Muito obrigado.
4: Obrigado mesmo.
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11: 8 horas e 36 minutos.

Bom dia pra você que se liga comigo na nossa terra FM de Pitanga, Paraná. Sexta-feira chegou, sexta-feira, sextou. Tamo juntos aí, né? Chegamos, nós chegamos juntos em mais um final de semana, em mais uma sexta-feira com você aqui pela nossa terra FM. Que você tenha uma sexta-feira maravilhosa, um dia todo especial pra todo mundo aí que está chegando nessa manhã de sexta-feira na nossa terra FM, através do aplicativo aqui da nossa terra FM, através do site ou pelo Facebook, ou aí pela Rádio Net, rádio de todo o Brasil, e também pela Alexa. Bom dia, sejam bem-vindos, estamos aí ao vivo, sexta-feira, gente, muita música boa, muita música bonita rolando por aqui, com certeza, como sempre, né? Muito sucesso a sua manhã, a sua participação comigo pelo 429-9854-0097, 429-9854-0097, você vai fazer parte aqui do programa também, muito fácil, né? Fácil, prático pra você fazer parte aqui da nossa programação. É isso aí, manda teu recado pro Vitinho, manda teu bom dia pra cá, aí no nosso 429-9854-0097, e você vai estar fazendo parte da nossa TFM, do nosso programação nessa sexta-feira, deste fim de semana, pedindo a tua música, mandando pra quem você quiser. Alô, meu amigo, minha amiga de todas as manhãs, aos nossos parceiros anunciantes da nossa TFM, sejam todos bem-vindos para o nosso encontro marcado dessa sexta-feira, faltando 15 para as 9 da manhã, e hoje é dia 3 de julho de 2026, inverno brasileiro, 14 graus, temperatura agradável, né? 14 graus na manhã dessa sexta-feira. E vamos pra cima, né? Tamo aí, chegamos, sexta-feira, bom dia!

0: Você tá junto com a gente aqui na nossa TRFM. Bom dia, seja sempre muito bem-vindo, muito bem-vinda aqui à nossa TRFM. Tá aí o Guilherme Santiago, do Celular pra Minha Vida e Ginigeno, vou beber veneno. Eita, sexta-feira, faltam 8 para as 9.
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0: 5 para 9.
9: Aquele abraço.
0: Aquele abraço. Bom dia, você está com o Vitinho aqui na nossa TFM, né? Bom dia aí para Roseli. Alô, meu amigo Geraldo, pesada toda aí da Ruzan. Aquele abraço, obrigado pela companhia também na manhã. Entra aí já escutando a gente, sempre com a gente aí, né? Alô, João Paulo Bora, alô, Edgar, bom dia pra Vilma também, Vilma Chip. Alô, Patinha, alô, São José dos Campos, São Paulo. Um ótimo final de semana pra você, obrigado pela companhia de sempre. Cláudio, a Claudete também, Laiano, Juliano, César, o Pedro Silveira já tá ouvindo o Vitinho. Alô, Ari, um abraço pra você, pra Aninha também, a Vera Lúcia, o Alisson. Alô, Kai. Alô, Manoel Ribas, bom dia, meu amigo Juninho, Mesaque também, que está escutando a nossa TRFM. Galera, vamos chegando, né? Vamos chegando, vamos despertando aí para mais um final de semana com a gente aqui. Maiara, abraço para você, Maiara. Aí sim, né? Obrigado pela audiência, o Daniel, o Ezequiel, o Valdinei, o Hudson. Alô, Zac, bom dia para você também. A Jéssica, o Adriano Turossi, a Maria Helena, a Aline, o Tito e Raoni. Tudo bem, Raoni Ravi, um abraço pra você aí, que bom, né? Que estão já curtindo a programação da nossa TRFM. E aqui no nosso Facebook também já temos pessoas acompanhando, né? Se ligando com a gente aí. Bom dia pra Leonice. Alô, Leonice Lenk Zampier, bom dia pra você. E bom dia pra Ana também, com a família toda lá em Pontal do Paraná. Que legal, né? Saber que todos vocês já estão curtindo aí a nossa TRFM. Bom dia pra todo mundo, faltam 3 para as 9.

0: Ô, lasqueira, rapaz, tá aí o Bruno e Barreto, pode pegar, e ainda você curtiu também no nosso programa, Danilo e Davi, mudou o texto, 9:02, bom dia!
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0: É na facilidade, né? Na facilidade, assim fica facinho, facinho pro seu filho Vitinho. 9 horas e 5 minutos, 9 e 5. Alô, meu amigo Joel Mendes, o popular Moela. Ô, Moela, olha aí, tá ouvindo já, gente? Obrigado aí pela sintonia, tá bom? Vamos mandando bom dia também, hein? Vamos mandando bom dia aqui pra Marci. Alô, Marci, deixa eu ver um abraço pra você, a Valéria, o Ivanês lá de Santa Maria, a Claudete, a Mari, né, Mari? Um abraço, bom dia. Sexta-feira maravilhosa pra você, tá bom? E também agradecendo aqui a Maria Moraes. Alô, Maria, como é que está você? Bom dia, Maria Moraes, aí em Joinville, Santa Catarina. Aquele abraço carinhoso pra você, obrigado pela sintonia, tá? Escutando o Vitinho aí. Alô, Joinville, Santa Catarina, ótima sexta-feira pra vocês também, tá bom, Maria? Bom dia pra Natália também, já tá curtindo o programa aí, Natália, né? Natália, Maria, Natália, bom dia, ótimo final de semana pra você, pra toda a família, Vitor, obrigado, Natália. E aí, é domingo, né? Domingo, domingo cedo você vai estar com o Devair, vai ter? Tem o programa, hein? Natália sempre tá com o Devair aqui no Domingo Alegre, juntamente com o Enzo, né? Quando o Enzo não vai jogar aí o basquete, né? Aí quando vai, aí o Vitinho aí que quebrar um galho, né? Mas domingo vão estar por aqui com o Enzo, provavelmente, né? Um abraço pra vocês, ótimo fim de semana! Agora são 9 horas e 6 minutos, vamos dedicando também aqui a programação de hoje aqui pro pessoal que tá aproveitando as ofertas, acompanhando sempre aqui as dicas de economia da nossa programação aqui. 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
1: Pra que eu fui abrir o Insta?
0: Vamos que vamos, gente. Agora são 9 horas e 8 minutos. Daqui a pouquinho, vou trazer para você as primeiras previsões do horóscopo do dia também, tá? Fica ligado aí. 9 e 8.

0: Tá aí o sucesso do Gustavo Mioto com a participação especial da Ana Castela, Princesa, e Eduardo Costa, Pra Ela e Pra Mim, 9 e 16.
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6: Vem nessa comigo aqui na nossa Terra FM, sexta-feira, meu povo, sexta-feira, fim de semana tá aí. Aqui o sol deu as caras, né? O sol deu as caras na manhã. Estamos aí com a manhã de sol e algumas nuvens, mas a temperatura está legal, 15 graus na manhã dessa sexta-feira aqui em Pitanga. E já está chegando a hora de trazer para você as primeiras previsões do horóscopo do dia. Então deixa eu mandar um abraço aqui para você que está aí ouvindo a gente, né? Curtindo o programa também, né? Alô, Matheus, obrigado aí pela sintonia. Tá aí escutando o Vitinho também. O pessoal aqui do Mato Rico, né? O Pedro Teles e o Matheus Henrique, né? Um abraço. Mais uma vez aí, obrigado pela audiência. Eu vou trazer agora pra você aqui as primeiras previsões do nosso dinheiro, oferecimento aqui da Farma e Farma Popular. Da Farma e Farma Popular com você nesse fim de semana. 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E também agora tá chegando em Manoel Rivas, hein? Manoel Rivas também. Um abraço pra todo mundo aí. 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Bom dia, 9 horas e 20 minutos, está na hora de você se ligar aí, ó. Se liga aí porque está chegando as primeiras previsões do Horóscopo do Dia.
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7: Agora as previsões para Áries, Touro e Gêmeos.
8: Signo de Áries.
9: Nascidos entre 21 de março a 20 de abril.
10: Áries, hoje a satisfação pessoal pode colidir com interesses alheios, mas não sacrifique a sua felicidade só para agradar, tá? Falar é a chave, sugira acordos. Com o crush, seja mais firme nas decisões e evite impulsividade. Nos estudos, cuidado com as distrações. No mais, relaxa e se joga no finde.
7: Signo de Touro.
9: Nascidos entre 21 de abril a 21 de maio.
10: Touro, responsabilidades e sentimentos podem estar em luta hoje. Tente equilibrar e não seja duro consigo mesmo. Nos estudos, dê atenção ao que está sentindo. No amor, há chance de melhorar a relação mesmo com as dificuldades. Não alimente frustrações. Nas amizades, valorize os laços e a cumplicidade.
7: Signo de Gêmeos.
9: Nascidos entre 22 de maio a 21 de junho.
10: Gêmeos, o estado emocional pode estar um pouco abalado hoje. Medo e insegurança são normais, mas nada de negatividade, viu? No amor, enfrente as dores com leveza e alto astral. Com os amigos, o papo precisa fluir. Nos estudos, mantenha o foco.
7: Já já voltamos com as previsões para Câncer, Leão e Virgem.
6: Olha só, daqui a pouco a gente volta com mais previsões. Daqui a pouquinho mais previsões do Horóscopo do Dia aqui na nossa Terra FM, na nossa manhã dessa sexta-feira. E você vai ligando, manda um recado aqui pro Vitinho, 42 998 54097. 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A Granarte Marmorearia, mais uma vez, abraço pro Cassiano e também pro Beto. 9 horas e 22 minutos. 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Vamos para música. Essa aí eu vou mandar lá pro isto. Alô, Matilda. A Matilda tá ouvindo nós aí, não? É? Vamos que vamos, Matilda. Vamos que vamos, Matilda. Abraço pra você, Matilde. O Pilha sempre tá ligado aqui com a nossa TRFM também. E o pessoal aqui no nosso WhatsApp, né? Deixa eu mandar um abraço pra galera aqui. O Reinaldo, lá de Curitiba. Bom dia pra você, Reinaldo. Bom dia pra Maria José, São José dos Campos. Que você tenha um dia realmente abençoado também. Você, meu amigo Luizinho, lá de Foz do Jordão. O Lúcio Yurk, da Viagem Bem Turismo. E aí, minha Matilde já disse aqui, ó. Tamo aqui na escuta, né? Daqui a pouco manda pra nós aí o Amado Batista, carta sobre a mesa. Daqui a pouquinho vai sair essa, tá? Fica na escuta aí, Matilde. Daqui a pouco já sai essa aí pra você, tá bom? 9 horas e 24 minutos, 9h24 aqui no nosso Encontro Marcado.

0: Henrique Diego, saudade escancarada aqui na nossa manhã, né? Também você ouviu ali a música bonita do Henrique e Juliano. Agora são 9 horas e 29 minutos. 9h29, voltamos já já.
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0: Todo dia, todas as manhãs, com Vitor Filho por aqui no Encontro Marcado, 9h33, vamos lá para mais previsões do horóscopo do dia, aqui no oferecimento da Farma e Farma Popular.
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9: Agora, as previsões para Câncer, Leão. Sim. Signo de Câncer.
10: Nascidos entre 22 de junho a 22 de julho.
11: Câncer. Sentimentos de insatisfação podem aparecer e fazer repensar algumas coisas. Não seja duro consigo mesmo e lide com tudo com calma, ok? No coração, organize melhor as emoções e evite atitudes precipitadas nos momentos difíceis. Respira fundo e seja gentil com os seus sentimentos.
9: Signo de Leão.
10: Nascidos entre 23 de julho a 22 de agosto.
11: Leão, possíveis conflitos de interesses nas relações podem surgir hoje. Avalie alternativas que trazem equilíbrio, ok? No amor, Lua e Vênus sinalizam pequenos embates. Encontre um jeito zen de lidar com as dificuldades.
9: Signo de Virgem.
10: Nascidos entre 23 de agosto a 22 de setembro.
11: Virgem, o dia pode trazer momentos mais delicados, especialmente nas questões do coração. Entender os acontecimentos com clareza é o seu grande lance. Com o crush, o momento inspira renovação. Enfrentar os problemas sem se abalar é a chave.
9: Já já voltamos com as previsões para Libra, Escorpião e Sagitário.
0: Olha aí, daqui a pouco mais. Daqui a pouco tem mais previsões pra você do horóscopo do dia. São 9 horas e 34 minutos, 9h34, e a Copa do Mundo tá rolando, hein? Tá rolando, rapaz. Tá rolando ontem. Temos dois jogos. Aí depois eu tenho mais um, né? É, na Espanha, né, como dissemos ontem à tarde, venceu aí a Áustria por 3-0. Portugal 2-1 na Croácia ontem à noite, né? É, esse jogo do Portugal-Croácia, rapaz, só que jogo, né? E ainda que um lance bem discutível no final do jogo, né? A Croácia acabou empatando o jogo e, né, depois de muita análise lá, acharam que o jogador tinha tocado a bola, dando impedimento, causando impedimento ao que fez o gol, né? Mas, olha, rapaz, só se foi num fio de cabelo, ele tocou assim. tava difícil de ver o toque, né? Mas o VAR chamou, analisaram lá e anularam o gol da Croácia, assim. O Portugal, do Cristiano Ronaldo, passou, né? E o Modric voltou pra casa. É, mais um craque aí que se despede também da Copa do Mundo e das Copas, provavelmente, pela idade, já não volta na próxima Copa, né? Então tá aí a Croácia. Caiu fora, né? Caiu fora. E a Argélia com a Suíça. A Suíça, esse jogo começou acho que na meia-noite já, né? Então já começou já praticamente hoje, né? Então a Suíça venceu a Argélia por 2-0. 2-0. E o placar aí. A Argélia também, mais um time deixando aí a Copa do Mundo 2026. Só lembrando você que nós teremos hoje a Áustria e Egito, né? Às 3 horas da tarde. E ainda Argentina e Cabo Verde às 7 horas da noite. E também a Colômbia e Gana às 10h30 da noite. Ah, no jogo do Brasil? Domingão, né? Domingo tem Brasil. Brasil joga no domingo com a Noruega. Vamos aí, na expectativa. Que hora vai ser o jogo do Brasil? 5 da tarde? 5 horas da tarde. Vamos pra cima aí, moçada. Vamos ter pedido aqui, vamos lá. Vitor, tudo bem? Alô, o seu Mira, como é que tá você, o seu Mira? Ele está em Curitiba, ouvindo a nossa DFM, pedindo pra tocar aqui o Paraná Querido. Vamos tocar já, né? Aqui você pediu, ouviu, né? Pediu, aproveitar pra atender mais um amigo aqui que tá também aqui no nosso WhatsApp pedindo música aqui. Deixa eu ver quem que é. Alô, bom dia, Vitor, da nossa Terra FM. É, vocês estão tudo bem? Sou a Bia Garcia, motora, né? Motora da Como Campo Mourão, né? Aí, motorista, é isso? Ô, Bia, abraço. É, toque, por favor, se é pra chorar por você do Peão do Vale Valentim, obrigado. Ela é fã do Peão do Vale Valentim? É fã. Então vamos atender também. Então vamos fazer o seguinte: vamos mandar as duas. Vamos mandar o Paraná Querido e então o Peão do Vale Valentim. Alô, Curitiba. Alô, Campo Mourão. Segura, porque tá chegando aí os modão pra vocês. 9h37.

0: Atendendo pedido, aí mais uma pra você. Se é pra chorar por você, chora, fazer o quê? Aí o peão do Vale Valentim e Paraná querido também com o milionário e Zé Rico, o milionário José Rico aqui na nossa TRFM. Alô, Alceu, mandou aqui um obrigado, né? Tá curtindo, tá ouvindo a gente lá. Alceu, eu que agradeço aí a sua audiência aqui na nossa TRFM. São 9 horas 44 minutos.
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0: Opa, 9 horas e 48 minutos, tô de volta, são 9h48 aqui na nossa TFM, no nosso encontro marcado sexta-feira. Vamos mandando um abraço pro povo aqui. Alô, Veronice, alô, Lorena, bom dia pra você também, obrigado aí pela companhia na manhã dessa sexta-feira, estamos junto. O João Paulo, alô Lima, Gilson Gaiteiro, Gilson, um abraço pra você, meu amigo Gilson Gaiteiro, o Valdir Penteado, o Eduardo lá do Parque São Basílio, Degar também, aí, confirmando a audiência. Valeu, gente! Vamos na sexta-feira aqui na nossa TV. Daqui a pouquinho eu trago as últimas previsões do horóscopo do dia. Primeiramente, vou trazer tem bom dia aqui do Mário. Mário Savão tá pedindo música no programa. Vamos lá. E deixa eu mandar bom dia também pro Chico da Banca, confirmando a audiência por aqui. E eu tô devendo também aqui o pedido da Matilde Pupila, né? É, ela pediu qualquer, pediu mesmo aqui? Vamos ver aqui. Ah, tá. E ela coloca lá o som dela no Bluetooth e deixa rolar, né? Deixa rolar. Carta sobre a mesa, valor batismo. Vamos pagar já então, tá bom? Vamos pagar o pedido do Mário Sabão também? E vamos ouvir o que ele quer ouvir primeiro aqui, né? O que ele tá pedindo aqui no programa? E pra quem que ele tá mandando? O que ele tá inventando, né? Conta pra gente aí, Mário do Sabão, na manhã dessa sexta-feira. Bom dia, Mário.
1: Bom dia, Vitor Filho.
0: Tudo bem, Mário?
1: Tô firme aqui na fabricação.
0: Aí sim.
1: E ouvindo o teu programa aqui. Ô, Vitor, tem uma música bem antiga. Eu não sei se é Teodoro, Zé Tapera e Teodoro, ou se é Teodoro e Sampaio que canta essa música.
0: Não, se é bem antiga, é Zé Tapera.
1: Música antiga, Fazendeiro Sanguinário. Sanguinário.
0: É antiga. Essa é do fundo, lá do fundo do baú, né? Mas nós vamos achar pra você aqui. Perla um pouco. Pediu, ouviu, né? Vou pagar o teu pedido, já vou pagar também aqui na sequência o pedido da Matilde Pupila, que tá ouvindo a gente. Tô devendo aí. 10 para as 10.

0: Amado Batista, carta sobre a mesa, pedido atendido. Alô, Matilde Pupilo, um abraço pra você. Mário Salomão pediu também fazendeiro seminário com Zé Tapera e Teodoro. Pedidos atendidos, pedidos pagos aqui na nossa TFM, quando são 9 horas mais 56 minutos.
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0: Nossa Terra FM, faltando 4 para as 10, vamos lá para mais previsões aqui do horóscopo do dia, oferecimento aqui da Farma e Farma Popular, se liga aí.
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3: Agora, as previsões para Libra, Escorpião e Sagitário. Signo de Libra.
2: Nascidos entre 23 de setembro a 23 de outubro.
4: Libra, desafios nas relações podem aparecer com o movimento entre Lua e Vênus, mas é um bom momento para ajustar a postura e melhorar os relacionamentos. No amor, pensar nas prioridades juntos pode ser ótimo. Nas amizades, vaidades podem aparecer, mas a chance de resolver é grande. Nos estudos, se dedique junto com alguém. É mais divertido.
3: Signo de Escorpião.
2: Nascidos entre 24 de outubro a 22 de novembro.
4: Escorpião, a sexta pode trazer desafios. Maneirar nos estudos para não se sobrecarregar é uma boa ideia, tá? Equilibre a rotina com uma pitada de relax. No amor, a transparência é a grande aliada para manter as coisas nos eixos. Bom dia para rever palavras, atitudes e buscar equilíbrio emocional.
3: Signo de Sagitário.
2: Nascidos entre 23 de novembro a 22 de dezembro.
4: Sagitário, Lua e Vênus em movimento podem mexer com a forma de se expressar. Tente ser discreto para evitar mal-entendidos. No amor, fortaleça a intimidade com o crush, mas evite discussões. Foque em entender os sentimentos. Nos estudos, calma. Com os amigos, atenção para evitar desentendimentos, viu?
3: Já voltamos com as previsões para Capricórnio, Aquário e Peixes.
0: Tudo bem, daqui a pouquinho a gente vem trazendo as últimas previsões da manhã desta sexta-feira. 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Vai para vocês aí a próxima música aqui do nosso programa. E também para a Rose, que tá ligada com a gente. 9h59.

0: Aí a mais novinha pra você, Gustavo Lima, Bala Alojada. Ícaro Gilmar com Murilo Ruf, Pessoa 30, aqui na nossa terra FM.
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0: Tá todo mundo curtindo aí o programa do Vitinho nessa sexta-feira. Vamos lá para as últimas previsões. Está na hora de trazer aqui as últimas previsões do horóscopo do dia. 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
2: Confira seu signo.
3: Agora, as previsões para Capricórnio, Aquário e Peixes. Signo de Capricórnio.
4: Nascidos entre 22 de dezembro a 20 de janeiro.
5: Capricórnio, o dia pede atenção com os gastos. Maneirar nas comprinhas é uma boa, ok? No amor, pode ser uma boa hora para uma conversa franca com o crush e fortalecer o relacionamento. Nas amizades e nos estudos, olhe para o que realmente importa. Conhecimento e conexões verdadeiras.
3: Signo de Aquários.
4: Nascidos entre 21 de janeiro a 20 de fevereiro.
5: Aquário, sentimentos frustrados podem trazer conflitos hoje. Use a tranquilidade para lidar com isso e evitar tretas. No amor podem aparecer desafios com o crush, mas não se abale. Valorize os sentimentos e acredite no tempo. Com as amigas, transmita serenidade. Nos estudos, calma, para não deixar as diferenças gerarem tensão.
3: Signo de Peixes.
4: Nascidos entre 21 de fevereiro a 20 de março.
5: Peixes, empatia e gentileza são a chave do dia. Pode ser preciso fortalecer o autocuidado diante de eventuais desafios. No amor, é uma boa hora para fortalecer a relação. Seja mais coerente e não deixe os contratempos do dia a dia enfraquecerem a convivência com quem você curte.
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0: Olha aí, chegando ao final aqui das previsões do horóscopo do dia, no oferecimento aqui da Farma e Farma Popular. Alô, Farma Popular, bom dia pra toda a equipe aí, pra toda a galera. Alô, Matheus, um abraço pra você também que tá ouvindo o programa. O meu amigo Lucas, o Fabrício, doutor Fabrício, bom dia pra vocês aí. Isto, agradecemos a audiência de todos vocês, tá bom? E também o Luiz, né? O Luiz, a Ângela, olha aí, na escuta do programa do Vitinho. Pra finalizar, né? Finalizar aqui um abraço pra você, Cris, Pedro Henrique, também pra Thay Lima, que escuta o nosso programa. Estamos chegando aqui na reta final, né? Muito obrigado. Muito obrigado aí pela companhia, pela audiência. E mais uma sexta-feira, finalzão de semana juntos. Mais um final de semana, chegamos juntos aqui. E agradecendo a você pela companhia de sempre. Agradecer a Deus por essa oportunidade. Fechar mais uma semana aqui pela nossa TFM. À tarde eu volto, né? Pra fechar aí a sexta-feira com o batidão da nossa terra. Vamos deixar combinado? Vamos deixar combinado? Deixamos tudo ateado por aí? Então, beleza! Valeu! A você que não mandou recado pitinho, mas estava ouvindo, acompanhou aí. Você que acompanha depois o Combo do meu amigo Mário Savão Reprisa, né? Depois aí no Facebook pode ficar, acessar o link aí, acompanhar o nosso programa também pelo Facebook. Muito obrigado a todos vocês, um ótimo final de semana. Domingo tem o Devaíra, a Natália e o Enzo aqui do Domingo Alegre, 10 da manhã, não esqueça. E eu hoje à tarde voltarei, como falei pra você, aqui no Batidão da Nossa Terra. E tá aí a última, fechando a nossa sexta-feira, Samuel Deoli e Davi com Jadson. Como dói em mim? Um abraço, gente. Beijo. Tchau.

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4: 10 horas
5: e 28 minutos.

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3: 10 horas e 35 minutos.

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5: Dez horas e 43 minutos.
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0: Lindo demais. Boa, né?
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5: Dez horas e 57 minutos.

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2: 11 horas
3: e 14 minutos.

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2: 11 horas e 20 minutos.

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5: 11 horas e 29 minutos.

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2: 11 horas e 36 minutos.

0: essa, Vanessa.
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3: 11 horas e 43 minutos.

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1: 11 horas e 50 minutos.

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1: 12 horas e 1 minuto.
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6: 12 horas e 15 minutos.
7: Eita, coisa gostosinha, ó. Ai, ai. Calma, a ex-namorada do seu atual tchan.

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5: Doze horas e 29 minutos.

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5: Doze horas e 45 minutos.

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2: 12 horas e 52 minutos.

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6: 13 horas em ponto.
7: Romarinho.

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2: 13 horas e 6 minutos.

0: Pato Grosso e Matias. É uma honra poder cantar com vocês.
1: Oh, meu amigo Ronaldo Viola Filho, a honra é toda nossa. Deixa com nós.

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5: 13 horas e 15 minutos.

0: Obrigado. Uhul. Essa música emociona.
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4: Horas e 22 minutos.

0: Hugo e Senhoras e senhores, Hugo e Guilherme, bebezada.
1: Muito obrigado.
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8: 13 horas e 29 minutos.

0: Alexandre Pires!
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1: 13 horas e 35 minutos.

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7: 13 horas e 46 minutos.

0: Valeu, meu irmãozinho.
1: Eduardo Melo, sucesso.
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4: Sintonia com você. 13 horas e 52 minutos.

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2: 13 horas e 59 minutos.

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3: 14 horas e 6 minutos.

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2: 14 horas e 14 minutos.
3: Livramento!

0: Camisa Manchada.
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3: 14 horas e 20 minutos.

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6: 14 horas e 28 minutos.

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2: 14 horas e 35 minutos.

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4: Quatorze horas e 43 minutos.

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2: Quatorze horas e 50 minutos.

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2: Simone Mendes!

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7: Horas e 58 minutos.
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2: 15 horas e 2 minutos.

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6: 15 horas e 11 minutos.

15 horas e 17 minutos.

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3: 15 horas e 24 minutos.

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3: Para os apaixonados, agora sim.

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2: 15 horas e 31 minutos.

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5: 15 horas e 39 minutos.

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3: 15 horas e 46 minutos.

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4: 16 horas e 13 minutos.

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2: 16 horas e 20 minutos.

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3: 16 horas e 27 minutos.

0: Obrigado.
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0: E será que o Ludovico viu na Marília Mendonça?
1: Amor, tudo, tudo. Minha linda.
0: Valeu, querido.
1: Minha amiga, parceira de sempre.
0: Tamo junto, tá ficando lindo, viu?
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4: 16 horas e 46 minutos.

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2: 16 horas e 54 minutos.

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2: 17 horas em ponto.

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2: 17 horas e 7 minutos.
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1: 17 horas e 13 minutos.

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0: 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É uma honra poder cantar com vocês.
1: Meu amigo Ronaldo Viola Filho, a honra é toda nossa. Deixa com nós.

0: Quem gostou faz barulho aí. 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
4: 17 horas e 32 minutos.

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3: 17 horas e 38 minutos.

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2: 17 horas e 51 minutos.

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3: 17:59.
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E aqui estamos na nossa TRFM, no Balanço da Maneira, começando mais um batidão da nossa terra. Aquele abraço especial para todo mundo, obrigado pela sintonia. Então, guidão, moçada, são 6 horas e 10 minutos, né? 18 e 10. E é sempre muito bom poder estar aqui com você pela nossa TRFM, em especial nesta sexta-feira, para fechar nossa semana, né? Fechar nossa sexta-feira aqui com chave de ouro, moçada. Vamos que vamos, né? E aí, você se ligando comigo pela nossa TRFM através do aplicativo da nossa TRFM. Tem aplicativo aí? Tem? Já baixou o aplicativo? Tá facinho pra ouvir o bichinho? Então tá bom. Agora, se você não tem aplicativo, vai pelo Facebook, vai pela Rádio Net, Rádio Todo Brasil, e pela Alexa, onde você tiver a facilidade, a oportunidade de acompanhar o programa. Estou convidando você a fazer parte dessa grande audiência dos finais de tarde aqui da nossa TFM, especial essa sexta-feira, pra fechar a semana, nossa! E hoje é dia 3 de julho de 2026, estamos vivendo o inverno brasileiro. O tempo hoje já teve, né, já teve mais quente aí, né, rapaz, é um calorzinho aí, é um calor, né, mas é aquela temperatura legal, né. Agora, nós estamos aqui com 15 graus e caindo, né, e caindo a temperatura, deu uma queda aí. Mas vamos que vamos, né, nós vamos deixar cair, gente, vamos subir a temperatura, porque está começando aqui o nosso batidão da nossa terra desta sexta-feira, meu povo. Chega mais perto. Aumenta o som aí pra você curtir a nossa programação aqui. Mas feito com muito carinho, né? Pra todo mundo que tá se ligando comigo. Sejam bem-vindos, sexta-feira. E estamos começando assim o nosso batidão da nossa terra.

0: Aê, muito bem! É o Grupo Matizes Polvoadeira e Alma Galdéria Vaneira pro Brasil, 6h18.
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0: Aí, 6h20, são 6h21, a Rádio Momento, nesse momento, Vitinho com você, ao vivo aqui na nossa Terra FM, no Batidão da Nossa Terra, no Facebook, Instagram, tá aí o nosso status, pra você conferir pelo, né, os amigos também do Vitinho aqui no nosso WhatsApp,

Mas para você poder acompanhar o programa aí na nossa TFM. Alô, Valdinei Lourenço, boa noite para você, pro Wagner, o Josélio, a Débora, a Corchac, a Maiara Pereira, o Tito Silva, alô Tito, alô pessoal do Mato Rico também, Mano Ribas, alô Benedito Pilar, um abraço para você e pra Marlene Rodrigues, o alô Ezequiel, aquele abraço, Elisete, já confirmando a sintonia com o programa do Tito nessa sexta-feira para fechar a nossa semana aqui. Beleza? Então vamos, né? E dele música boa. E dele música boa pra você aqui na nossa terra, FM 6:22.

0: sexta-feira, hein, rapaz? Vou te contar sem você, Zezé de Camargo, Luciano, Guilherme e Santiago. As noites não são iguais. 18h30.
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7: Vamos que vamos, são 6 horas e 33 minutos, 18 horas mais 33 minutos aqui na nossa Terra FM. Segue a Copa do Mundo, né? Segue aí. Quem que o Egito despachou? Austrália? Austrália, é isso? Então tá bom, daqui a pouco vamos dar uma confirmada aqui. E o Egito cascou, né? Cascou. Daqui a pouco tem a Argentina. Então tá uma palavra pra você daqui a pouquinho nos jogos aí da Copa do Mundo.

seguindo aqui com o programa e mandando mais abraço, mais alô pro pessoal que tá curtindo a nossa Terra FM aí. Alô, Cris, alô, Thiago. Como é que tá você aí? Tá bom, Thiagão? Ei, lá, Thiago, é na escuta do programa do dia aqui na nossa Terra FM, nessa sexta-feira. Tamo junto. E misturar aqui na programação, né? No melhor da música sertaneja, da boa música gaúcha, ouvindo a gente também, alô, Mari. Aquele abraço, o Valdir Penteado, o Hamilton. A Jaque, o Vanessa da Santa Maria, a Roseli, o Dailson, Cris, Edivane, a Mariazinha Augusto dos Anjos, alô Lima, alô Josiane Aparecida, aquele abração para todos vocês, muito obrigado pela companhia, vamos que vamos aqui no nosso...

0: Esse é o Tranco Baileiro do Grupo Minuano e você ouviu também aí o Fábio Quaraí aqui na nossa Terra FM, no nosso batidão da nossa terra. Agora são 6h41, aquele intervalo rapidinho, voltamos já já.
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0: É nóis aí, é nóis! É nóis na forma da tua mão aí no teu celular, nossa, no aplicativo.
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0: 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E anota aí, se você não sabe, vou lembrar. Se esqueceu, vou relembrar. É o 42, nosso WhatsApp 42998540097. 42998540097. Não demora pra mandar o recado, que daqui a pouco não dá tempo, ele. Não adianta, né? Aí não adianta você queixar. É que o bichinho atendeu você, tá? Me ajuda, né? Me ajuda e agiliza aí. Alô, Elisângela, Lorena, Melânia também. Tá aí, escutando o nosso programa. Estão ouvindo o Vitinho aqui na nossa FM Ale. Alô, Rony. O Raoni, né? O Vanderlei, a Daia também. Aí, um abraço pra você. 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
0: Agora são 6:46, 6:46, vão atender pedido aqui de quem? De quem que tá na vez? Quem é que tá na vez aí? É, quem que ganhou hoje o... Daqui a pouco eu vou saber quem... É, vou passar pra ser argentino, vai jogar daqui a pouquinho. Então daqui a pouco você vai saber com quem e quem ganha. Alô, Vitor! Boa noite, Vitor Filho. Boa noite, é nóis, né? Tudo bem com você? Toque a música do Henrique Juliano, Última Saudade, para nós ouvirmos aqui. Um abraço lá no Xaxim. Alô, Rosângela Domingues, obrigado aí pela audiência, pela companhia de sempre aqui na nossa TFM. Pediu, ouviu. 6:47.

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2: O ser humano possui cinco sentidos: tato, olfato, paladar, visão e audição. O sexto sentido pra

0: Eita, moda, moda boa, aqui na nossa Terra FM, João Carreiro e Capataz, com a participação especial de Rio Negro e Solimões, Sete Sentidos, Henrique e Juliano, Última Saudade, atendendo pedido? Aí assim, pediu, ouviu, né? Pediu, ouviu, aqui na nossa Terra FM, 7 para as 7.
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0: Dê certo que anotou aí, né? 42 99854-0097. Vamos repetindo aí pro povo anotar o WhatsApp do Vitinho aqui. 42 99854-0097. Pra mandar o teu boa noite pra gente aí, né? Dá tempo ainda, dá tempo. Mas corre, viu? Corre, porque senão você perde tudo aí.
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0: E muito bem. Tá pra começar daqui a pouquinho Argentina e Cabo Verde, né? Mas olha o clássico aí. É o Messi contra o... Como é que é o goleiro? O Vozinha, né? Vozinha. Quem que leva melhor hoje? O argentino ou o Cabo Verde? Messi ou o Vozinha? Vamos ver daqui a pouco, né? Tivemos aí o Egito e a Austrália ainda há pouco, né? O jogo terminou empatado nos penaltis, nos pênaltis. O Egito venceu a Austrália. É, meu amigo, é isso aí. A Suíça venceu na madrugada aí a Argélia por 2-0, jogos de hoje, né? E daqui a pouquinho tem Argentina e Cabo Verde. E às 10h30 da noite tem Colômbia e Gana. Opa, do mundo chegando aí já, né? Quase pro, do meio pro fim, né? Do meio pro fim. Até o dia 19 de julho, a Copa do Mundo. Alô, boa noite, Lê. Um abraço pra você, pro Degar, Denira. Alô, Edirlei. Também o Van, a Valéria e a Adriana. Tá ligada aí na programação do Vitor Filho.
8: Nós é caipirão.
0: É, que nós é assim, né? É o nosso sistema. Vamos que vamos. Porque agora essa eu mando pro meu amigo Adilson, que aí tinha sempre tá ouvindo gente, Vitinho. Tudo bem? Beleza, Adilson? Um abraço pra você aí. E também quero oferecer essa aqui pro meu amigo César Silva. Alô, César Silva. Isso, é pra vocês aí. 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É só correr pra lá e aproveitar. 6h58 e o programa não para.

0: Os Serranos e o Timbre de Galo, Paulinho Mussolim, partiu o bailezito. São 7 horas e 5 minutos.
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0: Tá aí, ó, são 7 horas 10 minutos, 19 horas mais 10 minutos, tá na hora de ir embora. Isso, daqui a pouco o Antônio Ricardo chegando por aí daqui a pouquinho, dentro do programa ao vivo, né, na sexta-feira, já chega aí. Quero mandar um abraço aqui pra Adriana, alô, Valéria também, o Pedro Teles, o Adriano, lá de Londrina, né, Adriano, como é que tá você aí, tudo bem? A Jéssica, a Laiana, também o Anderson Eduardo, Parque São Basílio, alô, Silvio, um abraço pra você, pro Samuel, pro Reinaldo também, obrigado aí a todos vocês que estiveram com a gente, né, nessa programação de hoje aí, um abraço pro Cláudio também, para a Thay, que não perde nosso programa, né, Thay Lima, um abraço pra você aí. E assim, nós estamos chegando aqui na reta final do programa. Como eu disse, né, pela Copa do Mundo, você tá sabendo o que tá rolando aí. E amanhã não, eu falo pra você que amanhã eu contar o resultado, mas amanhã não, amanhã é sábado, né? Então amanhã nós não temos o programa. Voltaremos na segunda-feira, a partir das 8h30 da manhã, no encontro marcado aqui na nossa Terra FM. Te desejar, é claro, um final de semana maravilhoso, abençoado para todo mundo aí, né? Que você possa curtir, descansar no final de semana. E segunda-feira a gente volta a se falar. Falei que ele tava chegando, o rapaz já tá aqui hoje, ele não perdeu tanta hora. Eu vou deixar até ligado o maquinário para não esfriar. É, não vou deixar aqui porque já deixa, tá tudo aquecido o equipamento, que já pega a audiência lá em cima, tá? Beleza? Vambora, gente, um abraço para todo mundo, tá aí a última, fechando a nossa sexta-feira. É o Salinho Zé Marco, Janela da Vida. Abraço, fiquem com Deus. Um ótimo final de semana, até segunda, gente. Daqui a pouco o Antônio Ricardo, fique ligado aí. E hoje tem sorteio, vai sortear o que hoje? Hoje? É. Olha aí, a camisetona da rádio, caprichada. Então, beleza, um abraço, tchau.

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4: 19 horas e 22 minutos.

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Olha, muito bem, estamos chegando por aqui o programa Coração Sertanejo. Ótima noite, Pitanga, boa noite a todos nossos ouvintes na sintonia. Curtindo o programa Coração Sertanejo, estiveram aí com o Vitor Filho, agora por aqui o Antônio Ricardo, 19 horas e 48 minutos. Lembrando você que hoje tem sorteio do sabão do Mário, e tem mais, hein, tem mais, além do sorteio do Mário, hoje tem pra você também, tá? Tem o sorteio de mais uma camiseta, mas ó, presta atenção, tá? Que a camiseta, o sorteio da camiseta vai ficar para segunda-feira. Por que pra segunda-feira? Porque olha só, além de você participar do sorteio do sabão do Mário hoje, tá? Aquele que aí é, o sorteio vai ser referente ao resultado, presta atenção, tá? O sorteio da camiseta vai ser referente ao resultado do placar do jogo do Brasil com a Noruega. Então você que tá ouvindo a programação da nossa Terra FM, se liga aí, tá? Se liga aí, você mandando a mensagem, tá? Hoje, então hoje assim, você manda a mensagem pro Antônio Ricardo, tá? Manda a mensagem aqui pro Antônio Ricardo, tá? Pede a tua música, coloca aí que você quer participar do sorteio do sabão do Mário e também participar do sorteio da camiseta da rádio. Pra você participar do sorteio da camiseta da rádio, você tem que colocar aí o placar do jogo. Qual vai ser o resultado do jogo do Brasil com a Noruega? Domingo agora, tá? Então domingo vai ter o jogo da seleção brasileira aí com a seleção da Noruega. Então qual vai ser o resultado? Você vai, aquele que acertar o resultado do jogo vai ganhar a camiseta. Presta atenção, hein? Então se você colocar lá, ah, vai dar 2-1 pro Brasil, vai dar 3-0 pro Brasil, né? Vamos apostar no Brasil aí, né? Vai dar aí 1-0 pro Brasil. Então quem acertar o resultado do jogo do Brasil com a Noruega, aí vai concorrer aí, tá, ao sorteio da camiseta, beleza? Tá certo? Então a camiseta vai ficar pra segunda-feira, tá? E as pessoas que concorrerem no sorteio do sabão do Mário hoje e colocar o placar do jogo, tá? Aí de domingo, do Brasil com a Noruega, vai também concorrer na segunda-feira. Agora, se você só participar aqui do programa da rádio, não colocar o placar do jogo, tá? Não apostar aí no jogo, qual vai ser o resultado, aí você participa só do sorteio do sabão do Mário. Pra você participar do sorteio do sabão do Mário, você tem que mandar aqui uma mensagem pro Antônio Ricardo aqui, e o resultado do jogo do Brasil vai ser aí, você chuta aí, tá? Você fala o resultado do jogo. Então você falou o resultado do placar do jogo do Brasil com a Noruega, você concorre ao sabão do Mário hoje e já vai concorrer na segunda-feira. Se não colocar o placar, o resultado do jogo, aí você concorre só ao sabão, não concorre no sorteio da camiseta. Entenderam? Tá? Então vamos lá, se não entenderam, pergunta de novo, eu vou explicando de novo, tá? Mas lembrando você que você participou hoje do programa Coração Sertanejo, tá? Vai ter o sorteio do sabão do Mário e também mais a camiseta aí da rádio. O sorteio da camiseta vai ficar para segunda-feira, porque você, para participar do sorteio, tem que colocar ali o placar do jogo entre o Brasil e a Noruega, tranquilo? Vamos junto na nossa Terra FM. Olha a hora, meu povo. Você que tá ouvindo a programação da nossa Terra FM. Agora 19 horas e 41 minutos. Antônio Ricardo por aqui, juntinho com você até as 9 da noite. Hoje tem sorteio do sabão do Mário. Lembrando, para você participar aqui da nossa programação, você manda sua mensagem através do telefone. O telefone da rádio 429-98-540097. Esse é o telefone para você mandar sua mensagem, participar aqui com o programa Coração Sertanejo com Antônio Ricardo. E quem sabe você vai levar essa camiseta aí. Olha, já pensou você ganhar o sabão do Mário e na segunda-feira ganhar a camiseta? É bom ou é ótimo? É ótimo de bom, né? Então tá aí, participa aqui com o Antônio Ricardo. Compartilha o link da nossa Terra FM para que mais pessoas possam também estar participando e concorrendo ao sabão do Mário. E claro aí, acertou o... tem que acertar, não é só falar o resultado, você tem que acertar o resultado do jogo. Tá certo? Tem que acertar. Então se você vai, você tá mandando mensagem pro Antônio Ricardo que você falou o resultado, tá? Então o resultado do jogo, você vai estar concorrendo. Então se chegou segunda-feira, se você acertou o resultado, o placar do jogo da seleção brasileira com a Noruega, na segunda você já ganha a camiseta, beleza? Tamo junto aí, vamos junto, levando o melhor sertanejo e o melhor do gauchão. Quero agradecer nossos parceiros, nossos colaboradores, as empresas que patrocinam o programa Coração Sertanejo. Nós muito obrigado a todos os nossos colaboradores, tá? Hoje é dia de você agradecer também, tá? Hoje é dia de você agradecer, tá? A São Tomé Apóstolo. A história de São Tomé todo mundo sabe, né? São Tomé foi o único ali que não acreditou, né? Em Jesus Cristo, né? Não acreditou, né? Ali, então, o São Tomé, o chamado Dídimo, então daí um dos 12, né? Que não estavam ali, tá? Com os discípulos quando Jesus apareceu, tá? Aí falaram pra ele, olha, o mestre Jesus esteve aqui, apareceu, ele falou, só acredito vendo. Então, se você é desses que só acredita vendo, então olha só, então hoje é dia de você agradecer, hoje
a São Tomé. Então agradeço a São Tomé, vamos agradecer pelo dom da vida, agradecer pelo dom aí do seu trabalho, agradecer pelo dom aí, você que é pai, você que é esposo, esposa, você que tem os dons aí que Deus te deu, né? Então está sempre agradecendo, seja grato por tudo de bom, tá? Agradecer por esse ar que você está respirando, agradecer por você ter o seu lar, você tem sua coberta, tem a roupa que você usa, então vamos agradecer, ser grato, pequenos detalhes da vida, tá? Agradeço porque Deus te proporcionou você ter, então vamos estar agradecendo, tá bom? Estamos juntos aí com você na programação da nossa Terra FM. Daqui a pouquinho tem a previsão do tempo e vamos estar falando para você também as datas comemorativas. Hoje é neste dia 3, hoje é dia 3, né? Hoje é dia 3 de julho, estamos aí no dia 3 de julho, aí nesta sexta-feira. Programa Coração Sertanejo com Antônio Ricardo, onde quer que você esteja, onde quer que você está ouvindo a programação da nossa Terra FM, manda o seu alô, deixa o recadinho aí, estamos aí na nossa Terra FM, aqui no centro do estado do Paraná, a todo nosso Brasil aí, que gosta de curtir a boa música sertaneja, a boa música gaúcha, a música romântica, você ouve aí com o Antônio Ricardo aqui na programação da nossa Terra FM. Muito bem, hoje é dia do hospital, tá? Lembrando você que hoje é dia do hospital, você está falando também logo mais aí as datas comemorativos para você que está na sintonia curtindo o programa Coração Sertanejo com o Antônio Ricardo. E dele que dele a mensagem hoje, tá? Manda mensagem. Olha aí você que tá ouvindo aqui, o Antônio Ricardo, você que tá sintonizado, tá? Capricha nas mensagens hoje. Hoje você vai estar concorrendo aí ao Sabão do Mário, tá? Sabão do Mário. E também não esqueça você colocar na mensagem o resultado do placar do jogo de domingo, Brasil e Noruega. Aí na segunda-feira você concorre à camiseta da rádio Nossa Terra FM. Tamo junto! E vamos curtir melhor ainda agora na Nossa Terra FM, Bruna Viola. Olha aí, quem é que não gosta? Vamos ouvir modão aí com Bruno e Barreto, participação especial.

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Olha, muito bem, estamos de volta na Mostra Terra FM, programa, programa Coração Sertanejo, agora 20 horas e 9 minutos, juntinho com você até as 9 da noite, participe aqui com o Antônio Ricardo, lembrando você que, olha, aí tem sorteio do Sabão do Mário, tá, repetindo pra você, tá, tem sorteio do Sabão do Mário, e se você acertar aí, tá, o placar do jogo do Brasil com a Noruega, você vai estar concorrendo também aí, tá, a uma camiseta na rádio, camiseta da rádio aqui na segunda-feira, tá, vamos estar fazendo um sorteio pra vocês, tá bom? Então participa, manda sua mensagem, compartilha aí, pra que mais pessoas possam seguir aí, ouvir também o programa Coração Sertanejo e concorrer aí aos prêmios. Vamos lá! 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
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E nós vamos seguindo por aqui com a programação da nossa TRFM. Onde quer que você esteja sintonizado, onde quer que você esteja ouvindo a programação da nossa TRFM. Hoje você deve participar e deve mandar muita mensagem para o Antônio Ricardo. Sabe por quê? Porque olha só, hoje tem um sorteio do Sabão do Mário. E hoje também você, além de você participar do sorteio do programa Coração Sertanejo, não esqueça, tá, de você colocar aí, tá, nas mensagens. Não esqueça de você colocar nas mensagens, tá, que você aí quer participar do sorteio do Sabão do Mário e falar o resultado aí, o placar do jogo aí do Brasil com a Noruega, domingo. Se você acertar o placar aí na segunda-feira, você vai levar aí uma camiseta aqui da rádio Nossa Terra FM, aqui junto com o programa, com o Antônio Ricardo, com o Vitor Filho, tá? Vamos estar aí fazendo esse sorteio para vocês também, tá bom? Então manda mensagem, não esqueça de colocar o placar do jogo. E nós vamos seguindo por aqui com a programação da nossa TRFM, atendendo o povão. Boa noite, oi Rosângela Domingos, boa noite, tudo bem? Já deixei a camiseta da Eduarda, tá? Aqui na panificadora, que sonho, da Dona Zilda, em frente ao Mercado Padilha, tá? Então, alô Eduarda, tá? Eu até mandei mensagem para Eduarda, eu não consegui falar com a Eduarda, mas olha, aí eu já falei com a Rosângela, então olha só, a camiseta da Eduarda está aqui na panificadora, tá? Que sonho. Tá em frente ao Mercado Padilha, só passar ali, o pessoal já estão avisados, já está esperando vocês retirar a camiseta aqui, beleza? É mais fácil porque, ora o Vitor Filho não pode, eu só posso à tarde, daí, se não me engano, acho que a Raquel, né, que trabalha na panificadora até às 13 horas, daí eu não consigo levar às 13 horas e tá naquele... Ô, camiseta difícil, viu? Rapaz do céu, né, mas agora nós já deixamos certinho já com a Rosângela, falou assim, deixa na panificadora que a hora que ela vir pra cá, ela passa ali e pega. Aí tá tudo certo, beleza? Então tá aí. Boa noite, Antônio Ricardo, tudo bem com você? Toque a música aí do Tchão Carreira e Pardinho. Aí, Boi Soberano, aí pra nós ouvir, um abraço e tenha uma abençoada semana, final de semana. Obrigado, Rosângela, pra você e pra toda a família também. Um abraço. Quem mais tem mandando mensagem aqui, Antônio Ricardo? Alô, Lúcio Yurk, o popular Lúcio Senna, mandou boa noite aí. Meu amigo Mário do Sabão, boa noite. Alô, Devair, boa noite, Devair. Beleza pura? Ô, Devair, se você quer participar do sorteio da camiseta, coloca o placar do jogo aí, tá? Brasil e Noruega. Quando vai dar o jogo aí? Manda aí pra nós colocar você no sorteio também, pra concorrer a camiseta rádio, tá bom? Vamos trazer o meu amigo Mário do Sabão? Vamos trazer o Marinho aí? Deixa eu dar uma pausa aqui no retorno. Concorrer a camiseta rádio, tá bom? Vamos trazer o meu amigo Mário do Sabão? Vamos trazer o Marinho aí, deixa eu dar um, um,

0: 2-1 Brasil, Brasil.
1: 2 e no... aquele time lá, 1.
0: É... Noruega,
1: Noruega, rapaz. Noruega, né?
0: Isso.
1: Noruega, o nome do time.
0: Aquele time lá.
1: Viu, Toninho?
0: É. Vou colocar o placar hoje... do Mário Sabão aqui. Mário Sabão, 2-1.
1: Eu tenho que pensar bem como é que é hoje. Eu não sei se hoje é líquido ou é pedra. Acho que você falou. Acho que você falou que nós vamos sortear os dois hoje, né? Porque
0: é.
1: Semana passada não foi sorteado, né?
0: É, foi uns três domingos, uns três final de semana.
1: Então é isso sorteio. Aí, acho que é isso mesmo.
0: É dois.
1: Então é um conjunto de sabão de 1 quilo.
0: Isso.
1: Sabão em barra.
0: Isso.
1: E um frasco de 2 litros de sabão líquido.
0: Isso, Mário Sabão.
1: E, Toninho, eu vou pedir um modão aí.
0: Ah.
1: Essa música é com Abel e Caim. E o título da música é As Três Namoradas.
0: Ô, louco, meu, agora eu tenho que falar igual o Faustão aqui. Ô, louco, meu, As Três Namoradas. É uma área do sabão, né? Uma hora é vizinho da frente, é uma hora é... agora é As Três Namoradas, o homem tá, vou tá aqui, tá, tá igual a Lima Nova, né? Vou ter falado, daqui a pouco ele vai falar assim, ó, caiu na área, é pênalti, é o Mário do Sabão, tá na sintonia, aí subindo a Avenida Brasil, curtindo e ouvindo a programação da nossa Terra FM. Então tem mensagem da Rosângela Domingos, tá, já pediu aqui, então um abraço lá pra Rosângela, pra toda a família, e tem mais participação dos nossos ouvintes, mais participação, lembrando, tá, que você participa do programa hoje, coloca o resultado aí, tá, quanto vai dar o placar do jogo aí, Mário Sabão, 2-1, alô Eduardo, vamos trazer o Eduardo aí pra participação também. Boa noite, Antônio Ricardo, tudo bem com você, toque a música... Aí, moderno de... música... Ah, não. Toque modão moderno. Aí, de Bison e... deixa eu Bison e Camacete. É isso? Camacete? Depois eu vou soletrar o que você escreveu aqui, tá? Eu acho que o Brasil vai perder... Ô, Eduardo do céu, pelo amor de Deus... Eduardo, olha aqui, ó, mas tudo bem, Eduardo, né? Nós temos que respeitar a decisão dela. Mas a Eduardo colocou o quê? Eu acho, ela acha que o Brasil vai perder de 3-1. Eita, Eduardo, aí tá. 3-1, Eduardo. Então tá aí o Mário Sabão, acho que o Brasil vai ganhar de 2-1. O Eduardo falou que não, que a Noruega vai ganhar de 3-1. Então ela acha que o Brasil vai perder. 3-1 pra Noruega. Aí é a Eduardo aí, tá? Então tá bom, Eduardo, vou marcar ali a tua participação, tá bom? Obrigado, Eduardo. Ah, meu Deus do céu, tá? Daí eu vou achar tua música aqui, tá bom? Vou achar tua música daqui a pouquinho também aqui. Boa noite, Antônio Ricardo, aqui é Silvina, tá? Alô, Silvina, lá de Diretama. Boa noite, Antônio Ricardo, tudo bom com vocês? Ótima noite, uma abençoada pra você. Gostaria de ouvir uma música com Mato Grosso e Matias, Enquanto o Sol Brilhar. Ofereci para todos que gostarem da música. E uma ótima sexta-feira, abençoada pra vocês, Silvina Pereira, aqui do Esplanado Iretama. Alô, Silvina, me conta o placar do jogo, hein, Silvina, do Brasil e da Noruega. Conta aí pra você concorrer o sorteio da camiseta aí, tá? Aí na segunda-feira, tá bom? Mas vamos então atender os nossos amigos, nossos ouvintes, estão ouvindo e curtindo a programação da nossa Terra FM. Aí o Antônio Ricardo chegando, mais uma com Deilara, aí mendigando sentimentos. Agora 20 horas e 21 minutos.

Muito obrigado. Valeu, gente.

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Olha a hora, olha a hora, meu povo! Agora 20 horas e 45 minutos! Programa Coração Sertanejo com Antônio Ricardo. Hoje quero que vocês estejam sintonizados. Quero mandar um abração ao nosso amigo lá de Santa Maria do Oeste. Alô, Neucir! Alô, seu José Araújo, boa noite! Alô, Vilmar Panosso, um abraço, Vilmar Panosso. Quero mandar um abraço também lá pro Jorli. Alô, Jorli, alô, Irene. Quero mandar um abraço também lá pro Vilmar Panosso, lá de Santa Maria do Oeste, pessoal de Santa Maria, sempre na escuta da programação da nossa TRVM. Alô, pessoal lá de Palmital também, o Rubinho. Alô, Adriano, meu grande amigo Adriano, lá de Palmital, sempre também aí na escuta do programa Coração Sertanejo. Eu quero mandar um abração pro pessoal de Curitiba. Alô, tio Vicente, alô, Zé, o Val. Um abraço também, tá? Quero mandar um abraço lá pro Gilson Lima, lá da Campina Grande do Sul, também na sintonia, na escuta do programa Coração Sertanejo. Pessoal que estão sempre ligadinho, ouvindo Antônio Ricardo. Alô, quero mandar um abraço pro Devaldo também, tá? Um abraço pro Zé, um abraço pro Val, toda a galera, todo o pessoal, os primos aí. É o tio, aí que mora nas bandas das Curitiba, né? Muito obrigado. Alô, Orlando Simão também, sumido. Faz hora que eu não escuto o Orlando Simão por aí, tá? Orlando Simão que começou desde o início, lá na rádio, no tempo que era a rádio Auriverde, ainda com aí o finado Tião Vitor, né? Então daí, Orlando Simão que deu os primeiros passos como locutor aí, tá? Através aí do Tião Vitor, e que acreditou, e como diz a turma aí, o Orlando Simão mais ainda, né? Então aproveitou a oportunidade. Então tá lá em Curitiba hoje, locutor aí, Orlando Simão. Um abraço, Orlando, boa noite. E nós vamos seguindo por aqui com a programação da nossa TRV. Logo mais volto atendendo nossos amigos lá do Facebook. Tem mensagem do Facebook. E como vai estar aí o placar da seleção, tá? Você que tá ouvindo a rádio nossa TRV. Hoje tem sorteio do sabão do mar, tem sorteio do sabão líquido e tem um sorteio do sabão pedra, tá? Tem o sabão de barra, no caso, tem sabão barra e sabão líquido, tá? Tem dois sorteios hoje do mar e do sabão. E você que tá participando hoje do sorteio, tá? Não esqueça de colocar o placar do jogo aí da seleção brasileira com a Noruega para domingo, tá? Então você coloca ali o resultado do placar do jogo. Na segunda-feira você vai estar concorrendo a uma camiseta da rádio Nossa Terra FM, tá bom? Manda a mensagem aí. E também não esqueça de mandar o resultado do jogo. Como vai dar o jogo? Vai dar 3-0, 3-1? Vai dar aí 2-1? Vai dar aí 1-1? Vai pros pênaltis dele, né? Não tem jeito, né? Ou é igual a Eduarda aí. A Eduarda ela já falou que vai dar aí... Noruega. Alô, Eduardo. Eduardo que vai dar Noruega, rapaz. A Eduardo tá acreditando na Noruega. Isso não vai dar Brasil, não. Tá? Inclusive, a Eduardo já deixou até o placar dela aqui, tá? 3-1. 3 pra Noruega e 1 pro Brasil. Ave Maria. Ai, ai, ai. Mas vamos lá, então. Você que tá na sintonia, ouvindo Antônio Ricardo, manda sua mensagem. Estamos junto com você até as 9 horas. Hoje nós vamos passar um pouquinho às 9, que tem um sorteio pra fazer pra vocês também. 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E nós vamos seguindo junto, aí com o programa Coração Sertanejo com o Dono Ricardo, e tem mais, eu quero mandar um abração inclusive, o pessoal, estão sempre junto e nossos parceiros, nossos colaboradores aí da GF Centro Automotivo. 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
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Olha aí, vamos seguindo por aqui com a programação da nossa TRVM. Daqui a pouquinho o sorteio, tem sorteio do Sabão do Mário, também tem aí na segunda-feira o sorteio das camisetas, tá? Camisetas não, é uma camiseta melhor, é uma camiseta. Daí pra você concorrer o sorteio da camiseta, não esqueça de você colocar o resultado do jogo de domingo, Brasil e Noruega. E falando em Brasil e Noruega, vamos chamar o pessoal lá do Facebook, estão participando também aqui com o Antônio Ricardo. Vamos lá então. Alô, Valdeci Guimarães, boa noite, amigos. Sou o Valdeci Guimarães aí, de Marechal Cândido Rondon. Olha que beleza, obrigado pessoal de Marechal Cândido Rondon aí na sintonia. Marechal Cândido Rondon, Paraná, né? Cantor, compositor, guitarrista, baterista, violão, viola, caipira. Ei, meu Deus do céu. Só faltou um instrumento de sopro ali, né? Porque o rapaz é meio desmanchado aí nos instrumentos aí, né? Olha aí. Enquanto o Antônio Ricardo não sabe tocar nenhum, ele toca um monte de instrumento musical aí, pai. O homem não é fraco, vai. Cantor, compositor, guitarrista, baterista, violão e também viola caipira. Eita! Tá que aí manja, né? Então tá aí, obrigado aí, tá? Aí pela sintonia. Manda um abraço aí pra todos os ouvintes da rádio Nossa Terra FM. Valeu, obrigado, Valdeci Guimarães, lá de Marechal Cândido Rondon, na sintonia, ouvindo a programação da Nossa Terra FM. E a Rosângela, oi, Antônio Ricardo, 3, amiga, 2-3 para o Brasil. Então, né, deve ser 3 para o Brasil e 2 para Noruega, né? Tá aí, tá participando do sorteio também, Rosângela, obrigado. Cadê o Alceu? Alô, Alceu. Tô ouvindo a programação da Nossa Terra FM. O Alceu Mira, lá de Curitiba. Alô, Alceu. Obrigado pela sintonia. Toca aí Sementinha. Com certeza, vão estar rodando pra você, tá? O Alceu, Brasil 2, Noruega 0. Então tá aí, obrigado. Alceu aí pela sintonia, obrigado pela audiência. Obrigado também pela participação do programa Coração Sertanejo com Antônio Ricardo. Onde quer que você esteja sintonizado, manda seu alô, dá tempo de você participar ainda, dá tempo de você concorrer e a camiseta. Então, para você participar do sorteio da camiseta, não esqueça de você colocar aí, tá? No o placar do jogo de domingo.
tá bom? Hoje é o sorteio do Sabão do Mário. Na segunda é o sorteio da camiseta, tá? Quem vai levar a camiseta, quem vai acertar aí o placar aí, tá? Aí do jogo entre Brasil e Noruega. E nós vamos seguindo por aqui com a programação da nossa Terra FM. Logo mais vem aí Sementinha também aqui lá pro Alceu, Alceu, o pessoal lá de Curitiba, ligadinho na programação da nossa Terra FM. 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Não paga nada pra você compartilhar, tá? E você compartilhando aí, você ajuda aí a divulgar aí a nossa Terra FM. Hoje é dia de São Tomé Apóstolo. Tá, daqui a pouquinho tem também a previsão do tempo pra você que tá ouvindo a programação da nossa Terra FM. 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Tamo junto agora, 20 horas mais 56 minutos. Vamos até as 9 horas, vamos passar um pouquinho, tá? Tem um sorteio ainda. Alô, Eduardo, como é que tá aí, Eduardo? Tá aí de pé na patrulha pra fazer o sorteio? Então dá um alô pro dono Ricardo. E hoje Eduardo vai fazer o sorteio. Hoje dois sorteios, tá, Eduardo? Sabão barra e sabão líquido. Felipe Araújo sofrendo no mercado.